0: 8:03.
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1: 9:16.
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1: 9:34.
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1: 9 horas e 45 minutos.

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1: 10 horas e 2 minutos.
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2: 10 horas e 15 minutos.

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1: 10 horas e 48 minutos.
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1: 11 horas e 4 minutos.
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1: 11 horas e 16 minutos.
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3: Pra onde que vamos agora, companheiro? Vamos pro Itacurubi, tchê?

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2: 11 horas e 45 minutos.
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1: 0:03.
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2: 1:47.
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1: 2:01.
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1: 2 horas e 15 minutos.

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1: 2:32.
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2: 2:46.
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1: 3 horas e 1 minuto.
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1: A sexta composição concorrente da noite é uma milonga que representa Santana do Livramento. Tem letra de Rogério Ávila, música de Lionel Gomes e Juliano Gomes, com arranjo de Lionel Gomes e Juliano Gomes no palco, ao violão Fabrício Harden, na gaita Guilherme Malman, no violão Michael Paiva, no contrabaixo Juliano Gomes. E para interpretar, El Bocal, Pirisca Greco e Lionel Gomes.
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1: 3:32.
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1: 3 horas e 46 minutos.
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1: 4 horas e 4 minutos.
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1: 4 horas e 18 minutos.
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1: 4:32.
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1: 5 horas em ponto. 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
2: 5 horas e 15 minutos.

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1: 5 horas e 46 minutos.
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1: 6:04.
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1: 6 horas e 30 minutos.
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Em nome do Pai, do Filho e do Espírito Santo, e com licença, patrão celestial, vou chegando despacito, enquanto servo amargo de minhas confidências, porque ao romper da madrugada e o descambar do sol, preciso camperear por outras invernadas e repontar do céu a força e a coragem para o entrevero do dia que passa. Eu bem sei que qualquer guasca bem pilchado, de faca, rebenque e esporas, se não se afirma nos arreios da vida, não se estriba na proteção do céu. Ouve, patrão celeste, a oração que te faço. Ao romper da madrugada e o descambar do sol, tomara que todo mundo seja como irmão. Ajuda-me a perdoar as afrontas e não fazer aos outros o que não quero para mim. Perdoa-me, Senhor, porque rengueando pelas canhadas da fraqueza humana, de quando em vez, quase sem querer, eu me solto porteira fora. Eita, potrilho chucro, renegado e caborteiro, mas eu te garanto, meu Senhor, quero ser bom e direito. Ajuda-me, Virgem Maria, primeira prenda do céu. Socorre-me, São Pedro, capataz da estância gaúcha. Mas para fim de conversa, vou te dizer, meu Deus, mas somente para ti, que tua vontade leve a minha de cabresto para todo sempre, até a querência do céu.

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1: 7:31.
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1: 7:47.
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1: 8:01.
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2: 8 horas e 17 minutos.
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3: 8:46.
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1: 9:01. 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
2: 9:18.
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1: 9:45.
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0: Nas tardes de domingo, foi meu compadre, Giovanni Dodo Gonzalez, foi lá na minha casa, no meu rancho lá, me levou uma letra. Aí tomamos um chimarrão por lá. Aí ele saiu, foi embora. Aí eu comecei a olhar aquela letra ali e a letra já a melodia já nasceu sem nem eu pegar o violão. Eu já saí cantando a letra já. Aí depois peguei o violão só para ver que nota era, né? E agora, essa mesma música, na tarde de domingo, passou num festival em Caxias, Festival César Passarinho. Ela demorou, no caso, acho que uns 5 anos para passar num festival. E graças a Deus a gente foi lá, ganhou o festival. E hoje, fazendo parte do Grupo Carqueja, os guri escutaram a música, gostaram, não, vou botar no Carqueja. E temos fazendo, tocando ela por aí tudo, nesse Rio Grande fora. E é isso, a história da Nas Tardes de Domingo. Foi um baita regalo do meu compadre. E caiu no agrado, né? Graças a Deus, do pessoal. Todo mundo pede para cantar, para fazer onde a gente vai. Tem uma grande diferença quando eu tocava sozinho, Nas Tardes de Domingo. Sozinho não, sempre tinha um gaiteiro me acompanhando, né? Que ela era mais... foi gravada mais para baixo. Agora com o Grupo Carqueja, ela fez assim, ó, porque ela tá como vaneira e eu adorei em vaneira, gostei muito. E o pessoal cantando e dançando na volta. E é isso aí. Não tem choro.
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1: 10 horas em ponto.
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1: 10 horas e 33 minutos.
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1: 11 horas e 2 minutos.
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2: 11 horas e 15 minutos.

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1: 11 horas e 31 minutos.
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1: 11 horas e 48 minutos.
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1: 12 horas e 1 minuto.
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2: 12 horas e 16 minutos.
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1: 12 horas e 48 minutos.
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1: Uma hora em ponto. 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
1: 1:31.
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1: 2:02.
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3: Senhoras e senhores, queridos fãs e amigos, meus caros ouvintes, aqui vai minha calorosa saudação gauchesca a todos e a quem prestigia a nossa cultura do sul do Brasil, verde e amarelo, em que vivemos. E que está nos ouvindo no Rio Grande do Sul, em Santa Catarina, no Paraná e em outros estados brasileiros. É o Encontro com os Serranos aqui por sua rádio favorita. Obrigado por sua audiência. Hoje trarei um texto, na verdade, uns ensinamentos de um psicólogo japonês chamado Hideki Wada. Ensinamentos esses extraídos do seu livro A Parede dos 80 Anos. Livro que já em seu lançamento alcançou recordes de vendas. Vou repassar esses ensinamentos em dois blocos. São 44 pequenas frases que ajudarão aquelas pessoas de certa idade, mas que também servirão de orientação às mais novas, as quais ambicionam chegar à longevidade, por óbvio. Depois repassarei alguns ditos gauchescos, muitos deles fazem parte da nossa linguagem gaúcha, ou mesmo sulista, como sabem nossos ouvintes dessa região. Meu amigo Ganso e eu iremos brindá-los com muitas músicas de nosso repertório, e como faixa especial, destacarei a consagrada valsa argentina Desde l'Alma, no magistral arranjo da orquestra de Osvaldo Pugliese. E no momento nobre, estarei recebendo os talentosos colegas Paquito e Joia, uma dupla que já chega aos 10 anos, veio aqui participar do programa, comemorar conosco essa data tão importante na carreira deles. Paquito, excelente cantor e gaiteiro, meu colega, e também o Joia que é violonista e que canta, faz uma segunda voz maravilhosa. Essa dupla eminentemente gaúcha, Paquito e Joia, estará no momento nobre comigo e com todas as senhoras e os senhores. 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
3: Agora vem a boa música do programa, que nos dá o privilégio da audiência. Primeiramente, a obra Olhos no Horizonte. E em seguida, Três Chamamês num Pupurri, de clássicos gravados pelo nosso grupo musical. Começando por Pelos, Carreta e depois Canto Alegretense. Vai lá, Ganso!

0: ouvimos do meu irmão Emerson Francisco Becker Dutra, de minha autoria, Edson Dutra, Milonga, Olhos no Horizonte. Depois, o arranjo que fizemos em três grandes chamamés: Pelos, composta por José Cláudio Machado, Carreta, composta por Amaro Pérez, e Canto Alegretense, composta por Antônio Augusto da Silva Fagundes e Bag Fagundes. Faremos um breve intervalo e logo a sequência desta edição para vocês. Até já!
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6: De volta, agradável companhia de todos vocês, queridos ouvintes, com o programa Encontro com os Serranos. 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
6: 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Meus ouvintes, aqui no Encontro com os Serranos, o que escreveu o psicólogo japonês Hideki Wada. em seu livro intitulado A Parede dos 80 Anos. O Dr. Vada, médico especializado em doenças mentais em idosos, condensou os segredos de uma vida afortunada, entre aspas, para os jovens de 80 anos em 44 frases listadas a seguir. Nesse bloco, listarei 22 e no bloco seguinte, mais 22. Aí vão elas. Primeira, continue caminhando. Segunda, quando estiver com raiva, respire profundamente. 3. Faça exercícios suficientes para que seu corpo não endureça. 4. Beba mais água ao usar ar-condicionado no verão. 5. Fraldas são úteis para aumentar a mobilidade. 6. Quanto mais você mastiga, mais ativos ficam seu cérebro e seu corpo. 7. A perda de memória não é por causa da idade, mas por falta de uso do cérebro. 8.

não há necessidade de tomar remédio demais. 9. Não é necessário reduzir excessivamente a pressão arterial e o açúcar. 10. Estar sozinho não é solidão, é passar o tempo em paz. 11. A preguiça não é motivo de vergonha. 12. Não é preciso gastar dinheiro com carteira de motorista. Há uma campanha no Japão para que idosos devolvam suas habilitações. Que tal? 13. Faça o que quiser, não faça o que não gosta. 14. Os desejos naturais permanecem mesmo na velhice. 15. Em qualquer caso, não fique sentado em casa o tempo todo. 16. Coma o que quiser, um pouco de sobrepeso é melhor. 17. Faça tudo com cuidado. 18. Não se envolva com pessoas de quem não gosta. 19. Não assista televisão o tempo todo. 20. Em vez de lutar contra a doença, quando puder, aprenda a conviver com ela. 21. Quando o carro chega à montanha, o caminho aparece. Esta é a frase mágica da felicidade dos idosos. E número 22. Coma frutas e saladas frescas. Daqui a pouco virão mais 22 frases desse psicólogo japonês. Agora é o momento de rodarmos mais música a todos vocês que estão ligados conosco aí. Vamos rodar Saudade do Galpão e Se o Rio Grande Me Precisa. Vai lá, Ganso!

0: Caros ouvintes, rodamos para vocês Saudade do Galpão, obra composta por mim, Edson Dutra, e por João Pantaleão Leite. E na sequência por Rogério Melo e A. D. Vieira, Seu Rio Grande Me Precisa. Um breve intervalo e logo teremos a sequência do programa. Permaneçam conosco, peço com muita humildade, mas com a convicção de que teremos a sua sintonia. Ela é importantíssima para nós. Muito obrigado e até já.
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4: Regressando com o nosso encontro, a agradabilíssima companhia dos nossos fãs e amigos, por essa que é a sua rádio favorita, sua rádio do coração. 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
4: De volta com o nosso programa, eu prossigo a repassar frases, pequenos ensinamentos do psicólogo japonês, e que é o Dr. Wada. Ele assim nos ensina, além do que eu já disse. São frases para melhorar a vida das pessoas que têm em torno de 80 anos. O tempo de banho não deve ultrapassar 10 minutos. Se não conseguir dormir, não se force. 25. Atividades que trazem alegria aumentam a atividade cerebral. 26. Diga o que sente.

Não pense demais. 27. Encontre um médico de família o quanto antes. 28. Não seja paciente ou rígido demais. Ser um idoso ousado também não é ruim. 29. Às vezes mudar de opinião está tudo bem. 30. Na fase final da vida, esquecer de algumas coisas não tem qualquer importância negativa. Faz parte. 31. Se parar de aprender, você envelhece mais. 32. Não deseje fama. O que você já tem é suficiente. 33. A inocência pertence aos idosos. 34. Quanto mais difícil algo for, mais interessante se torna. 35. Tomar sol traz felicidade, desde que o faça com as cautelas necessárias. 36. Faça coisas que beneficiem os outros. 37. Gaste o dia de hoje com tranquilidade. 38. O desejo é a chave para a longevidade. 39. Viva com alegria. 40. Respire com leveza. 41. Os princípios da vida estão em suas próprias mãos. 42. Aceite tudo em paz. 43. Pessoas alegres são amadas por todos. E 44. Um sorriso traz boa sorte. E ele conclui aqui: envelhecer não é uma limitação, é um presente. Com a perspectiva certa, os hábitos diários saudáveis, os anos após os 60 podem ser os mais gratificantes da vida. Vamos aceitar o envelhecimento sem medo, mas com graça, gratidão e sabedoria, que o Dr. Wada compartilhou com tanta generosidade. E aqui diz o texto: compartilhe isso com os jovens, entre aspas, de idade avançada que você conhece. Pois é, conheço muitos jovens com idade avançada que, se estiverem ouvindo esse programa, por certo, alguns desses ensinamentos irão valer para eles. Tem uns desses aqui, muitos deles, que eu já os admiti no meu modus vivendi por aqui. É isso aí. Agora mais música, vocês que estão aí a nos prestigiar. Está chegando o Terol do Tio Domingos e depois a música Desde l'Alma como faixa especial. Uma linda valsa argentina na linda interpretação da grande orquestra de Osvaldo Pugliese. Obra composta por V. Piuna Valles e Manzi e também R. Melo. Vai lá, Ganso! Música.

0: rodamos para vocês Terol do Tio Domingos, na gravação recente que fizemos, juntamente com o Grupo Cordiona, música que integrou o nosso segundo DVD instrumental, Nos Galpões das Instâncias. E na sequência, a linda valsa Desde l'Alma, na interpretação da orquestra de Oswaldo Pugliese. Pequeno intervalo e logo seguiremos com o programa. Permaneçam conosco, gentilmente sugiro a vocês.
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4: De volta com o nosso encontro sob o prestígio da companhia de todos os nossos queridos ouvintes. 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

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Meus ouvintes, aqui no Encontro com os Serranos, alguns ditos gauchescos que você certamente no dia a dia tem ouvido por aí, pelo interior do Rio Grande. Não é mais grosso por falta de espaço. Não vale um prego quem não junta um prego. Praga de urubu não mata cavalo gordo. Quem anda pela cabeça dos outros é piolho. Quem ri por último é retardado. Quem está se afogando não escolhe galho nem barranco. Na descida, todo santo ajuda. Na toca da raposa, o galo não cisca. Pulando mais que tatu faqueado. Porteira aberta, passa boi, passa boiada. Quem não bebe, não vê o mundo girar. Paciencioso como galinha choca. Pulando mais que pipoca na banha quente. Assustado como cachorro em foguetório. Agarrado como jabuticaba no pau. Atracado que nem guacho no soro. Velho casar com mulher nova é comprar jornal para os outros lerem. Mais conhecido que teto de barbearia. E o último aqui, ó. Curto como coice de porco. Alguns desses aqui eu não conhecia. Mas são, isso aí faz parte da cultura eminentemente gauchesca, do nosso linguajar baguala, especialmente do interior do nosso estado. Quem sabe aí por Santa Catarina, alguns municípios do Paraná, muitas pessoas ainda falem de alguma forma alguns ditados assim. Mas quase não vejo mais esses ditados bem campeiros assim, quase não ouço mais isso, digo melhor. Mas os livros estão aí para registrarem essa faceta cultural que nós, por vezes, pesquisamos e trazemos aqui para vocês. Agora vamos trazer mais música. Vamos rodar Cheirando a Criolim e Quando o Sol Mete o Focinho. Vai lá, amigo ganso!

0: Vamos do Alex Silveira e do André Teixeira, Cheirando a Criolim. E depois, de minha autoria, Edson Dutra, e do João Sampaio, Quando o Sol Mete o Focinho. Ambas músicas, gravações dos Serranos. Depois de ouvirmos as músicas anunciadas, faremos um breve intervalo e logo em seguida estaremos com vocês, já no Momento Nobre, conversando, tomando um bom chimarrão com a erva mate buena, com a dupla Paquito e Joia. Até já, meus ouvintes.
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8: O programa Encontro com Serranos volta à audiência de todos que nos prestigiam com essa amável sintonia. 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
2: Prosseguindo com o nosso encontro com os serranos, eu cumprimento e dou as boas-vindas aos talentosos colegas, como sempre chamam, a quem realmente merece, como é o caso de Paquito e Joia, gaita e violão, preciosos nas suas execuções, e músicos experientes que já chegam, depois de ter trilhado muitos caminhos em outros grupos, unidos já há 10 anos. Seja bem-vindo, meu caro colega Paquito.
3: Edson Dutra, que alegria para nós estarmos aqui no teu programa, mais uma vez, trazendo a nossa música, trazendo a nossa história agora, ainda mais nesse momento, comemorando aí 10 anos de dupla, né? A gente está muito feliz de estar aqui trazendo a nossa arte para os teus ouvintes e contigo também.
2: Pois
3: então,
2: não, obrigado. A alegria é muito grande da minha parte também. Joia, tudo joia contigo?
4: Tudo joia, graças a Deus. Saudação, meu amigo.
2: Obrigado, obrigado.
4: Joia. Querido amigo, de tanta longa data, saudação ao teu público.
2: Pois não.
4: A gente está muito feliz em estar aqui contigo, comemorando esses 10 anos, como o Paquito já falou, que é um marco, né? Sim, chegar a 10 certeza, anos hoje em dia, certeza. Não é fácil, não.
2: Com certeza.
4: E a gente, graças a Deus, com muita luta, muito trabalho, e estamos cada vez subindo uma escadinha, sempre um degrauzinho por degrau.
2: Com certeza.
4: Com muita humildade, graças a Deus.
2: Vocês tiveram um início com outros grupos, com outras parcerias. Isso aí muita gente já sabe. Mas vamos nos focar hoje aqui nessa entrevista, nesses 10 anos. Quem é que deu a ideia de vocês se encontrarem e buscarem um caminho conjuntamente?
4: Foi Paquito.
2: Já respondeu aí, ó.
3: Pois então, os donos de conjunto sempre é gaiteiro, né?
2: Ah, é, percebeu? Quase eles, sempre, é, quase sempre.
3: Os gaiteiros, né? que são mais corajosos, eu acho.
2: Oi, eu acho.
3: Não, brincadeiras à parte.
2: Claro.
3: Eu e Joia nos conhecemos tocando com o cantor Walter Moraes, né?
2: Ah, sim.
3: E lá...
2: Mas só um pouquinho, mas antes de vocês acompanharem ao Walter Moraes, tu tocava em outro grupo.
3: Sim, tocava em outro grupo, Joia também. Tá.
2: Aí vocês saíram desses grupos e montaram a dupla, então.
3: Isso aí, nos encontramos lá no Walter.
2: Tá, tocando no Walter, lá, na casa do Walter.
3: Não, tocando,
4: acompanhando ele,
3: fazendo show pra ele.
2: Depois que ele havia saído do Serrano.
3: Exato.
2: Tá. Ele isso procurava companheiros pra fazer os seus shows.
3: Isso aí.
2: Como é que ele te encontrou?
3: E aí nós nos encontramos tocando, né? E aí nos bastidores, assim, na hora de passar som, aquela coisa, começamos a tocar algumas músicas instrumentais. E aí, né, começou a haver aquela identificação no estilo de tocar, de cantar. E desde ali ficou aquela coisa assim na minha cabeça, né? E, pô, gaita e violão, assim, tocar, né? Essa música gaúcha de uma forma mais, digamos, mais,

0: acústica.
1: Certo.
0: Né? Ficou aquela ideia. Aí, quando passou o tempo ali, eu gravei um CD solo, na época em que o Joia até produziu. Sim. E quando a gente foi gravar esse CD, eu disse pro Joia: Joia, quem sabe vamos gravar junto? O Joia: pois é, mas não sei, quem sabe, não sei o quê. Eu tava meio na dúvida, né? Porque também eu tinha outras atividades também, né?
1: Claro.
0: Enfim, não, talvez não era o momento, né?
1: Certo.
0: Então, eu gravei esse CD solo. Mas o próximo daí já foi com a dupla, porque daí a gente conversou, eu toquei com os Garotos de Ouro uma época, tava lá, daí eu digo, agora vou sair dos Garotos de Ouro e vou seguir a minha vontade de fazer uma carreira solo ou em dupla. Daí convidei o Joy, ele topou.
2: Só pra datar essas
0: claro.
2: 2012 tu gravou o disco, né?
0: Isso.
2: E 2016 a gente começou a dupla.
1: Isso aí.
2: 4 anos após, né? Ele ter gravado 2016. O primeiro disco produzido por nós, né?
1: Gravaram com alguma gravadora ou já direto?
0: Nós gravamos a produção
2: pela Vertical.
0: É vertical.
2: Vertical.
1: Desculpa aqui. Ainda tinha gravadora? Eu acho que era o finalzinho.
0: Era o finalzinho. Aí depois os outros já foram todos independentes.
1: Certo. Hoje quem é que vende a dupla?
0: Hoje nós temos algumas parcerias com alguns nomes, alguns empresários. Sites, nós também, né?
2: E sites,
0: né? Também a gente também pelas redes sociais para vender os contatos,
1: sim,
0: né?
1: Sim.
0: E temos a Andressa Pagliarini, que também, né, vende a dupla. Também o Anomar da Nubio Vieira, que também além de compositor,
1: sim,
0: também.
1: Amado,
0: e
1: sim,
0: tem o nosso contato direto aqui para quem quiser falar conosco.
1: Pois não.
0: É código de área 51-998-40-7613.
1: Certo.
0: 51-998-40-7613.
1: Tá. O Anomar, ele é compositor, né?
0: Compositor.
1: Nós já gravamos música dele.
0: Exatamente. Compositor, grande compositor, diga-se de passagem. E ainda, além disso, também, né, fecha alguns eventos para nós também.
1: Pois não. Os ouvintes certamente estão esperando que nós rodemos aqui músicas muito bem gravadas pela dupla Paquito e Joia. Mas nós vamos surpreender a todos vocês que estão dando o privilégio da sua audiência ao nosso trabalho por aqui. E eu pialei esses dois colegas para que, de gaita escandale na mão, por sinal, uma linda gaita nas mãos de um gaiteiro competente, pode ser coisa
2: séria.
1: E esse violão do Joia, que tem uma sonoridade bárbara, como já pude constatar, e ter ao meu acompanhamento também.
2: Ah, sim.
1: Né, Joia?
2: Sim.
1: E aquela mão pesada na base, aqueles solos precisos. Pois é, tudo isso para dizer que eles vão tocar ao vivo para vocês aqui. A primeira música que eu sugeri a eles, que é Para Cantar com a Passarada.
0: Essa composição foi a primeira gravação da dupla Paquito e Joia, e muito bem escolhida, teu pedido. Pois,
2: em 2018.
0: Exatamente. Agora que estamos completando esses 10 anos, né? Nada melhor do que abrir o programa tocando a nossa primeira canção gravada.
1: Vamos ouvir.

Paquito e Joia ao vivo no Encontro com os Serranos. Que emoção, que alegria ouvir a interpretação de vocês. Como sempre rodamos duas músicas, uma em seguida da outra, eu já continuo com vocês pialados aí para agora cantarem Pelos Palcos dos Ranchos, de Dionísio Costa e do próprio Robson Paquito.

aqui no encontro com os serranos, a participação maravilhosa ao vivo dos colegas Paquito e Joia, que interpretaram para cantar com a passarada do Anderson, ou melhor, do Andervan Viçosa e também do Jocelino Viçosa. E na sequência eles interpretaram do Dionísio Costa e do Robson Paquito pelos palcos dos ranchos. Por favor, não desliguem o seu rádio, permaneçam conosco, porque eles estão aqui e tocarão mais duas músicas, ou quem sabe até mais três músicas ao vivo para vocês. Até já, meus ouvintes!

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6: Voltando à agradável companhia dos nossos fãs e amigos com o programa Encontro com os Serranos. 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
6: Regressando com o programa Encontro com os Serranos, um programa especial em que comemoramos festivamente aqui 10 anos da dupla Paquito e Joia. Esses talentosos colegas que já tiveram atividades artísticas luminosas com grande

0: e o Joia, indo tocar para lá, a conheceu lá e deu um pialo nessa prenda e trouxe de volta para o Rio Grande.
1: Pialo Elisete. De amor.
0: Isso, um pialo de amor. E hoje ela é amiga dos serranos, ela que é uma apaixonada, além do Joia, ela é apaixonada pela tradição gaúcha. Então seja muito bem-vinda, querida Elisete, sempre tão atenciosa conosco, cada vez que os serranos vão a Ariquemes lá em Rondônia, ela sempre que coordena os grandes eventos do CTG Querência Nova. Isso aí. E também eu não conhecia a esposa do Paquito, a senhora Viviane. Seja muito bem-vinda aqui ao nosso programa e tenho absoluta convicção de que a senhora é fundamental na vida desse talentoso moço que toca uma barbaridade, canta uma barbaridade e leva a bom termo essa dupla que é maravilhosa. E quem ganha com tudo isso, claro, além do lado profissional, as famílias de vocês, mas sobretudo nós, fãs e amigos de vocês e o grande público. Parabéns pelos 10 anos aí. Vamos trazer mais músicas aos nossos ouvintes, afinal de contas são 10 anos de sucesso de Paquito e Joia. Agora o Joia pode anunciar aí essa música aqui, que o nome é um nome, não é muito apropriado para uma festa como essa que nós estamos fazendo aqui, mas a música é muito linda.
1: Muito bonita.
0: E na interpretação de vocês, o nome que você vai citar vai se transformar no contrário.
1: Isso aí.
0: Então entendo vocês, que música que vai ser a próxima?
1: Essa música fez um sucesso muito grande na época que ela foi lançada, né? Então acho que todos
0: José Mendes.
1: Exatamente, foi lançada pelo José Mendes. A música Tristeza.
0: Que hoje vai ser alegria, com certeza.
1: Vai ser alegria, vai se transformar em alegria.
0: Tá certo, então vamos ouvir Tristeza, que vai ser alegria, na interpretação do Paquito e Joia.

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0: de Romeu Januário e de José Alves dos Santos, vocês ouviram o clássico Tristeza, na magistral interpretação da dupla Paquito e Joia. Vamos pedir que essa querida dupla toque mais uma música para vocês. Então, anuncio para vocês, do Teixeirinha, esse clássico Gaita e Violão. Nas mãos de vocês, certamente ficará muito bem interpretada.
1: Muito obrigado. Quero só complementar a respeito dessa música, que ela está no nosso mais recente trabalho gravado, que é um disco que se intitula O Resgate, onde a gente regravou 10 canções, né? Afinal de contas, uma parte que eu esqueci de comentar no início da dupla, nós começamos gravando vídeos para o YouTube, sim, para as redes sociais, justamente fazendo isso, resgatando, trazendo releitura, certo, de músicas antigas, certo, né? E dentre elas, esta música é uma delas. E
0: daquele tempo.
1: E sim, a versão original do Teixeirinha, ele canta em solo, e nós, sim, cantamos ela toda em dupla. Em dupla. Toda em dupla. Então, arranjado, resolvemos trazer para esse trabalho, se titula O Resgate, cantada em dupla.
0: Como é que as pessoas têm acesso aos discos de vocês?
1: Hoje nós temos aí a vantagem de ter as plataformas digitais,
0: sim,
1: né?
0: Sim.
1: Então, para quem quiser acessar no Spotify, Deezer, Amazon e tantas outras plataformas, sim, de música, de sua preferência, lá estão os discos da dupla Paquito e Joia e também o meu disco solo que citei anteriormente.
0: E o nome do disco solo, por favor?
1: Gaiteiro de pouca idade, na época. Agora já é quase gaiteiro da melhor idade. Gaiteiro de pouca idade, letra do Dionísio Costa, e melodia minha. Na época eu tinha meus 20 anos ali, 20 e pouquinho.
0: Daqui uns 40 anos, mais ou menos, aproveita o mesmo título, só muda do pouca para melhor.
1: Para melhor, verdade. Isso aí.
0: Fica a minha sugestão. Tá bem? Gaiteiro de verdade. Vamos ouvir então, gaita e violão.
1: Vamos lá.

0: Paquito e Joia no Encontro com Serranos, comemorando os seus 10 anos e tocando ao vivo. Você não está enganado, não. Essa é a sua rádio preferida e que hoje abre uma exceção de modo muito carinhoso para comemorar esses 10 anos de sucesso dessa famosa dupla do nosso Rio Grande do Sul. Estamos por concluir essa edição. Agradeço muito a participação de vocês. Fica o microfone à disposição de ambos para suas considerações finais.
1: Edson Dutra, muito obrigado mais uma vez. A gente fica imensamente feliz. Ganhamos um presente de estar aqui contigo
0: nessa presente é nosso.
1: Obrigado. Comemorando esses 10 anos aí de dupla Paquito e Joia, receber as tuas palavras é um presente para nós, com certeza. Como citei anteriormente no teu programa na TV,
0: sim,
1: em que nos inspiramos na história, né, e toda a trajetória dos Serranos. E a gente fica feliz de estar aqui, agradecendo também ao amigo Ganso, também a toda a produção, sim, que está sempre, né, por trás dos bastidores, tornando possível chegar até os ouvintes aí do teu programa. Muito obrigado a todos e os ouvintes também.
0: Tá bem, obrigado Paquito Joia.
2: Obrigado, Edson. Como o Paquito falou, é uma honra para a gente estar contigo sempre, né? E vai ficar marcado no nosso coração, isso vai ser um marco esse dia de hoje para nós, para os 10 anos comemorando aqui contigo e trazendo um pouco da nossa, do que a gente sabe fazer, né? Um pouquinho. E a gente está muito feliz, realmente vai ficar marcado no nosso coração. E com certeza a gente vai, daqui a 10 anos, a gente vai lembrar desse programa de hoje. Com certeza.
0: Vamos comemorar os 20, os 25, os 30. Depois dos 20, tem que comemorar mais cedo.
2: Se Deus quiser.
0: Até os 20 eu vou dar uma folguinha para vocês. Mas não significa dizer que vocês não têm que voltar aqui.
2: Claro.
0: Vocês só respiram um pouquinho por fora e voltem para cá. Eu tenho certeza que os ouvintes vão adorar a volta de vocês aqui mais uma vez.
2: Muito obrigado.
0: Meu amigo Ganso, estamos por concluir essa edição. Agradeço a ti. 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
0: 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Mais uma vez, agradeço às esposas de ambos aqui já citadas, e eu cito novamente a Elisete Cardoso, querida amiga, e também a senhora Viviane, esposa do Paquito. Obrigado a Jesus Cristo, grande arquiteto do universo, que nos permitiu levar a vocês um programa tão especial quanto esse aí. Saúde para todos vocês e até a próxima semana na sua rádio preferida, mais um Encontro com Serranos. 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
6: 3 horas e 46 minutos.
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1: 4 horas e 1 minuto.
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1: 4 horas e 30 minutos.
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1: 4:49.
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1: E agora eu convido então o presidente da 32ª Barranca, companheiro Mota, para fazer a entrega da melhor letra e o primeiro lugar, que é da mesma composição. Florencio Guerra, Mauro Ferreira, Luiz Carlos Borges, ao palco.
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Então eu tenho absoluta certeza que ao sairmos todos daqui, os 250 barranqueiros, nós vamos sair daqui com a nossa bateria recarregada. Nós, no lugar onde formos viver, onde formos trabalhar, nós vamos ser mais pessoas, ser mais humanos, mais sensíveis, não somente do ponto de vista artístico, mas também do ponto de vista humanístico.

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1: 5:02.
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3: 5 horas e 15 minutos.

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3: 5 horas e 47 minutos.
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enquanto servo amargo de minhas confidências, porque ao romper da madrugada e o descambar do sol, preciso camperear por outras invernadas e repontar do céu a força e a coragem para o entrevero do dia que passa. Eu bem sei que qualquer guasca bem pilchado, de faca, rebenque e esporas, se não se afirma nos arreios da vida, não se estriba na proteção do céu. Ouve, patrão celeste, a oração que te faço. Ao romper da madrugada e o descambar do sol, tomara que todo mundo seja como irmão. Ajuda-me a perdoar as afrontas e não fazer aos outros o que não quero para mim. Perdoa-me, Senhor, porque rengueando pelas canhadas da fraqueza humana, de quando em vez, quase sem querer, eu me solto porteira fora. Eita, potrilho chucro, renegado e caborteiro, mas eu te garanto, meu Senhor, quero ser bom e direito. Ajuda-me, Virgem Maria, primeira prenda do céu. Socorre-me, São Pedro, capataz da estância gaúcha. Mas para fim de conversa, vou te dizer, meu Deus, mas somente para ti, que tua vontade leve a minha de cabresto para todo sempre, até a querência do céu.

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1: 7 horas em ponto.
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5: Olá, gauchada do Brasil. Olá, fãs e amigos de tantos estados brasileiros que já estão nos prestigiando, sintonizados nesta que é a nossa Rádio do Coração, emissora parceira do nosso conjunto musical. A todos o nosso carinho e especial saudação. Como sempre temos feito referências e homenagens às mães, nesse final de semana voltaremos a fazer um programa especial a todas elas, por oportuno em memória. Homenageio a minha querida mãezinha, Dona Celi Becker Dutra, que já está junto ao meu querido comandante altaneiro, Heloís Dutra, lá no Oriente Eterno. Sempre oportuno relembrá-la por tudo que nos ensinou e fez por seus 5 filhos, Maria Conceição, Maria da Graça, Emerson Francisco, Everton e eu. Sempre importante relembrar e agradecer o fato de que foi ela quem insistiu comigo, que me presenteou com a minha primeira gaitinha e me colocou na escola de música, no Conservatório Carlos Gomes, lá na nossa querida Bom Jesus.

0: que foi assim também com meu querido irmão Everton, o Toco. Cumprimento igualmente a mãe dos meus filhos, minha querida mulher Raquel, outra guerreira, a quem sempre reverencio e agradeço pelo que fez e faz pelos nossos filhos, Daniel, Roberto e Fernando, e também pelo nosso netinho, nosso primeiro netinho, que nasceu há poucos meses, o Felipe, o canadense Felipe. Também é oportuno homenagear as demais mães e vovós da nossa família, que com tanto zelo e carinho dão suporte e importantes ensinamentos aos seus filhos e netos. Homenageio com certeza, com carinho e respeito a todas as mamães que estão nos ouvindo nesse instante e todas aquelas que são mamães pelo mundo afora. E eu digo, viva as mamães, salve o seu dia, que a rigor são todos os dias. Por tudo que são, pelo que representam para nós, todos os dias deveriam ser consagrados a elas. Que Nossa Senhora, nossa mãezinha do céu, as proteja. Hoje vou trazer dois bonitos poemas versando sobre o nosso tema especial. Também trarei algumas frases que retratam todo o amor de uma filha à sua mãe. Meu amigo Ganso e eu vamos rodar bonitas músicas a quem nos está prestigiando. O Momento Nobre, composto pelos dois últimos blocos dessa edição especial do Encontro, não terá entrevista, pois será preenchido com músicas dedicadas às mães, representando assim todo o nosso respeito e carinho para com elas, especialmente as que estão na escuta do programa, numa seleção que fiz com muito carinho a todas as mães que estão na audiência. 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
0: Agora vem a música do programa As Queridas Mamães. Primeiro ouviremos a linda música Nossa Senhora, com Roberto Carlos, obra dele e de Erasmo Carlos. Em seguida, o Chamamé, Barranca e Fronteira, de Luiz Teles e Nico Fagundes. Vai lá, Ganso!

0: Ouvimos com Roberto Carlos a música Nossa Senhora e, em seguida, Barranca e Fronteira, na interpretação dos Serranos. Breve intervalo e logo voltaremos a estar com todos vocês, queridos ouvintes. Até já!
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5: De volta, agradável companhia de todos vocês, queridos ouvintes, com o programa Encontro com os Serranos. 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
5: 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Regressando com o programa, trago-lhes agora mais um poema. Quantas vezes eu penso aqui sozinho, se eu mereço o amor tão puro e forte? Se foi Deus o destino ou se foi sorte? Afinal, é tão duro esse caminho. Aí chega você, mãe, com seu jeitinho, me dizendo por onde caminhar, cada pedra que eu devo desviar. Não descuida de mim por um segundo. Se eu vivesse mil vidas nesse mundo, não seria o bastante para te amar. Assim escreveu Braulio Bessa. Agora vamos brindar
11: a todos, especialmente as mães, com mais duas músicas. No Dia em que Saí de Casa, de Joel Marques, com Zezé de Camargo e Luciano. E em seguida, Mãe, de Aldo Gouveia e Fábio Júnior, na interpretação dele. Vai lá, garçom!

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0: Rodamos no dia em que saí de casa, com a dupla Zezé de Camargo e Luciano, e depois a obra Mãe, composta e interpretada por Fábio Júnior. Um breve intervalo e logo estaremos novamente com vocês na sequência do nosso encontro, nesse programa especial dedicado às mães. Até já!
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0: Regressando com o nosso encontro, a agradabilíssima companhia dos nossos fãs e amigos, por essa que é a sua rádio favorita, sua rádio do coração. 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
1: Voltando à apresentação do nosso encontro com os serranos, trago-lhes a poesia escrita por Anderson Cavalcante, cujo título é Homenagem às Mães. Ela tem a capacidade de ouvir o silêncio, adivinhar sentimentos, encontrar a palavra certa nos momentos incertos, nos fortalecer quando tudo ao nosso redor parece ruir. Sabedoria emprestada dos deuses para nos proteger e amparar. Sua existência é, em si, um ato de amor. Gerar, cuidar, nutrir. Amar, amar e amar. Amar com um amor incondicional que nada espera em troca. Afeto desmedido e incontido. Mãe é um ser infinito. Agora trazemos mais músicas aqui no programa. Duas bonitas valsas de nossas gravações. Lembranças e Canarinho. Vai lá, Ganso.

0: ouvimos do Telmo de Lima Freitas, Lembranças, e do João Alberto Preto e de minha autoria, Edson Dutra, Canarinho. Uma breve pausa e logo estaremos com vocês dando sequência a esta edição. Até já!
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4: De volta com o nosso encontro sob o prestígio da companhia de todos os nossos queridos ouvintes. 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
4: Voltando à apresentação do nosso encontro em edição especial às mães, trago agora algumas frases escritas por uma filha, a qual homenageou a sua mãe com muito carinho e amor. Frases de Mariana Moreno, sobre as mães. Minha mãe merece todas as homenagens do mundo. Ela é força, é garra, é persistência e é amor. É a minha heroína. Mãe, você é minha força, porque faço de tudo para lhe ver feliz e agradeço por sempre lutar por mim. Em nome do amor que sente por nós, minha mãe se tornou a maior guerreira do nosso bem-estar e da nossa felicidade. E sou extremamente grata a ela por isso. Mãe, por todas as vezes que se colocou de lado para lutar pela minha felicidade, você será recompensada. O fato de estarmos aqui hoje só prova que suas lutas valeram a pena, mãe. Obrigado por tudo. Mãe, fui presenteada

Chateada com a honra de ser sua filha e de crescer vendo suas lutas, você é a guerreira mais forte e vitoriosa que eu conheço. Agora traremos mais músicas a vocês. Ave Maria, composta por Schubert, na interpretação da cantora alemã Helene Fischer, e depois Rio de Infância, com o grande cantor gaúcho Délcio Tavares, obra de Aparício da Silva Rilo e Miguel Bica. Vai lá, Ganso!

0: Ouvimos Ave Maria com Helene Fischer e logo após Délcio Tavares interpretou Rio de Infância. Um rápido intervalo e logo regresso na apresentação desse programa especial. Até já!
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2: Retornando com o programa, em substituição ao Momento Nobre, trazemos mais músicas para ampliar esta justa homenagem às mães. Vamos rodar Mamãe, com Ângela Maria, obra composta por Davi Nasser e Erivelto Martins. E depois, Mãe Flor, na interpretação de Wilson Paim, obra dele. E concluindo o bloco, rodaremos Minha Mãe, Minha Heroína, composição de Lindomar Castilhos, na grande interpretação do expressivo cantor brasileiro Agnaldo Timóteo. Vai lá, Ganso!

Esta é a canção que eu fiz pra você, mamãe. E nela quero simplesmente dizer do meu amor, falar das suas lutas e sacrifícios, lembrar-me de sua aflição quando eu estava triste e da sua alegria quando eu me mostrava feliz. Agora que o pincel do tempo tingiu seus cabelos de branco, quando esta cabecinha tão alva quanto a sua alma mostra o retrato de uma vida inteira de amor e dedicação, venho para falar de felicidade e gratidão, e prestando-lhe uma homenagem,

Ouvimos a obra Mamãe com Ângela Maria, depois Mãe Flor com Wilson Paim e com Agnaldo Timóteo, Minha Mãe, Minha Heroína. Pequeno intervalo e logo estaremos de volta. Até já, prezadíssimos ouvintes.

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8: Voltando à agradável companhia dos nossos fãs e amigos com o programa Encontro com os Serranos. 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
8: Regressamos com o programa trazendo mais músicas dos serranos às mamães que nos ouvem. Vamos rodar Num Bugio, obra composta por Dionísio Costa, e depois Prenda Linda, composta por João Viola, e para encerrar, A Meu Juízo com Chave de Ouro, essa edição dedicada às mães, me permitam que eu homenageie a minha querida nora, Francis Salamon Dutra, que é esposa do meu filho Fernando Dutra, brilhante médico que mora hoje lá em Montreal. Eles tiveram, como já falei aqui no programa passado, seu primeiro filho, que é o Felipe Salamon Dutra, carinhosamente já chamado por nós de Filipinho. E eu, para homenageá-lo à distância, já que eu não pude estar lá quando do seu nascimento, compus uma música para ele. Já me emocionei muito ao compô-la e também quando enviei essa música logo que ele nasceu, no dia 30 de dezembro de 2025. Sorte que, a meu juízo, olhando pelo meu lado familiar, eu não vejo outra música mais adequada do que encerrarmos esse programa especial às mães do que eu, pedindo permissão a todos vocês, queridos ouvintes, e a todas as demais mamães do mundo, homenageei a minha nora, a Francis Salamon Dutra, por nos ter dado essa joia que é o Felipe Salamon Dutra, filho dela e do meu filho Fernando. Gostaria de dividir com vocês essa música cujo título é O Filipinho é Show. Vai lá!

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1: Meus queridos ouvintes, rodamos para vocês com os serranos Num Bugio e ainda a milonga Prenda Linda. E depois, na minha interpretação, música de minha autoria, numa gravação caseira que fiz aqui, a música que eu fiz para o meu primeiro netinho, o Felipe Salamão Dutra. A música O Filipinho é Show. Meus ouvintes, depois de rodarmos essas músicas a vocês, eu reitero meu agradecimento pela audiência, também agradeço aos anunciantes locais e aqueles que diretamente nos apoiam por aqui. 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
0: 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Mais uma vez, obrigado pela audiência, obrigado pelas emissoras que, em parceria conosco, levam o programa ao ar a tantos lugares do país. Agradeço ao técnico Ganso, a Jesus Cristo, grande arquiteto do universo, e até a próxima semana, gauchada do Rio Grande e queridos amigos do nosso Brasil verde e amarelo. Parabéns, mamães do mundo!
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